0: Obrigado. Nós vamos trazer os nossos primeiros convidados da noite. Chico Rei Paraná. Oi, São Paulo.
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0: obrigado. Ô, gente, muito obrigado. Obrigado, Chitãozinho Chororó, pela honra da gente cantar essa música linda, maravilhosa, que faz parte da nossa vida, junto com vocês, viu?
1: Obrigado, gente. Vocês são ícones, vocês são ídolos. Muito obrigado por essa honra. Sem palavras esse momento pra gente, viu? Muito obrigado mesmo. Beijo, galera.
2: Obrigado,
0: Chitãozinho Chororó, 40 anos de sucesso. Beijo,
2: obrigado
0: pra vocês.
2: Obrigado,
0: gente.

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0: chegando.
1: É, gente, bom dia, bom dia, bom dia pra você que tá aí do outro lado do radinho, sintonizando o som aqui da sua 91.5, né? Que bom que você tá aí ligado com a gente, que bom que você está curtindo o nosso som, né? Vamos dar um bom dia aqui pro pessoal que tá ouvindo a gente. Meu amigo Gera, do Geras Van, sempre na sintonia, aí na van, né? Levando os alunos e ouvindo o som da 91.5, muito obrigado pela audiência, tá bom? Bom dia pro Clóvis, alô Clóvis Ruiz, o Clóvis Duarte também, né? Enfim, um abraço pra todo mundo aí, tá bom? Bom dia também pro Lucimar, né? Alô, meu primo, bom dia também aqui pro meu amigo Dionei, o Maciel, a Luciana, amigos da Darum, alô José, gerente da Darum, também assim, um abraço pra minha amiga também, a Xuxa, tudo bem Xuxa? Tá na sintonia também, ouvindo a gente, a Xuxa tá mandando aqui uma oportunidade de emprego, estão contratando garçom, é isso? Garçom, e aonde que estão contratando, hein? Entrar em contato com o Luiz, no número 998125089, lá na Chapa Lanche, tá bom? Chapa Lanche que tá contratando garçom. Se você estiver precisando trabalhar, uma oportunidade de emprego para você aí. Bom dia para minha amiga Xuxa. Tudo bem, Xuxa? Lá na Pão de Ouro, na sintonia. Bom dia, lá na Vila Áurea. Oi, Xuxa. Bom dia, minha amiga. Você tá bem? Ah, então tá bom, então. Beleza. Então tá bem. Então um abraço pro pessoal da lanchonete, a lanchonete Chapa Lanche, né? Vou postar aqui na rede social também pra você, tá bom, minha amiga? Bom dia também aí, deixa eu ver um pouquinho quem mais tá ouvindo a gente, deixa eu ver um pouquinho, tem mais gente ouvindo a gente? O Nilson Rocha tá ouvindo a gente também, bom dia. Bom dia pro meu amigo José Carlos da Montagem também, ele que é montador de móveis, está sempre ouvindo a gente. Bom dia para todo mundo que ouve o som da 91 agora pela manhã, né? Você de todos os lugares aí, em todos os cantos da nossa querida fronteira. Bom dia pro Maurílio, bom dia Maurílio, tá na sintonia também, curtindo a gente, bom dia. Maurílio é caminhoneiro, né? Faz frete aí, sempre tá ouvindo a gente ali. Um abraço para os amigos ali no ponto de chapa ali, né? Todo mundo que sintoniza o som da 91.5. Bom dia pro meu amigo Claudeir. Alô, Claudeir, bom dia! Bom dia também aí pro meu amigão que tá na sintonia também, o Lucas e também o Quicão. O Magrão no São João também, aquele abraço. Todo o pessoal que sempre ouve a gente aí, nosso muito bom dia. Gente, eu vou lá faturar, daqui a pouquinho eu volto trazendo mais.

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Gente, opa, outra chance, nunca mais. Alô, Samir, tudo bem, Samir? Samir tá lá na Joia do Lar, né? Agora ele tá na chácara. Samir vai na chácara cedo, depois ele vai pra loja, né? Um abraço, Samir, obrigado pela audiência. Bom dia pro Eliseu. Alô, Eliseu, meu amigo Eliseu, tá na sintonia lá no Altos da Glória. Aquele abraço, bom dia, bom dia, bom dia. Bom dia, Claudeir, na sintonia. Bom dia para quem mais? Deixa eu ver, tem mais gente ouvindo? Tem um montão de gente escutando a gente aqui. Minha amiga Laura lá no IP2 também. Tudo bem, Laura? E o Bolsa Família aumentou. Eita, coisa boa. Bem na época de eleição, o Bolsa Família aumentou, né? Eita, como é que pode um negócio desse, hein, gente? E vamos ver, vamos verificar essa notícia certinha aqui. E depois a gente fala pra você, tá bom? Gente, quero mandar um bom dia aqui pra todo mundo que tá ligado com a gente na sintonia, curtindo a programação. É, lá no, na região do Jamil, Saldanha Ders, e todo mundo ligado aí, curtindo. Meu amigo Eliseu no Altos da Glória, Dona Olinda. Tudo bem, Dona Olinda? Bom dia, Dona Olinda. Como é que tá as coisas por aí? Tá tudo bem? Meu amigo Claudeiro, ele gosta do Henrique Juliano. Um abraço também aqui pro meu amigo Roberto Salcedo, todo o pessoal aí que estão ligado com a gente aí, muito obrigado pela sintonia, família Salcedo aí, aquele abração, né? Pois é, vamos trazendo então aí a música do Claudeir que ele gosta, do Henrique Juliano, para você ligadinho com a gente aí, A Última Saudade. Tá, a música tá pronta? Agora foi. Pega de novo aí, pega de novo, agora sim.

0: Hoje não.
1: Última saudade, Henrique e Juliano cantando pra você aqui na manhã, hein? É, amanhã da sua 91.5. E hoje sextou, hein? Olha, gente, lotou a loja Morena Flor ontem, hein? Loja Morena Flor tava bombando ontem, cheio de gente. Muita gente aproveitando mesmo. Bom dia pro Orlando. Alô, Orlando, bom dia. Tá na sintonia também, tá ouvindo o som da 91.5. Muito obrigado, Orlando, pela audiência. Ele não falou qual que é o bairro dele aí, mas bom dia pro Orlando, né? Tá ouvindo a gente. Um abraço pra todo mundo. Deixa eu ver aqui se eu tenho aqui o bairro do Orlando. Deixa eu ver aqui. Não, eu não tenho. Não tem aqui o bairro. Eu não tô com o bairro dele aqui, mas um abraço pro Orlando aí, que sempre tá ouvindo a gente, né? Orlando, aqui tô te ouvindo, falou. Fala aí, Orlando, pra nós aí, qual que é teu bairro, pra gente lembrar do bairro também, né? Bom dia pra todo mundo que tá ouvindo, também curtindo a programação, lá na Vila Áurea, tem muita gente ouvindo, ali no Xerogamim tá a dona Elza ouvindo a gente também, meu amigo Pezão, no Residencial 2 também, aquele abraço, muito obrigado pela audiência, Pezão. Alô, Lu, tudo bem, Lu? Tá na sintonia no Residencial 2. Meu amigo Geraldo, do Gerasvan, Carlito, tá na sintonia também, bom dia. Bom dia pra vocês aí, muito obrigado pela audiência. Eliseu no Altos da Glória, já falei do Eliseu, né, dona Olinda. O Samir tá ouvindo, bom dia, Samir, lá na Joia do Lar, que tá com Black Friday até o final do mês. O Samir, ele é diferenciado, ele já vai tocar até o final do mês aí, né? Muito bem, um abraço pra todo mundo que sempre ouve a gente em toda a região aí. Gente, eu vou lá faturar, daqui a pouquinho eu volto trazendo mais. Não sai daí não, fica ligado que eu já tô de volta com mais pra você, tá bom? Não sai daí não, fica sintonizando aqui que eu já tô de volta trazendo muito mais pra você que tá junto com a gente aqui na manhã da sua 91.5, Cerro Corá FM, a rádio que a gente tá todo dia por aqui, hein?

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1: Aô, modão, hein, gente? É moda boa demais. Esse é o Tião Carreiro, né? Bom dia pra você que tá aí junto com a gente. Bom dia pra todo mundo que nos ouve aí, né? Que ouve o nosso programa em toda a região. Meu amigo caminhoneiro também ligado. Taxista. Alô, Maicon Merdal. Bom dia, Joner. Taxista também na sintonia. Bom dia. Bom dia, bom dia para todos os motoristas de aplicativo. Meu amigo Kleber Lino, bom dia. Júlia Cardinal Orlando, tá ouvindo a gente. Alô, Orlando, bom dia. No Júlia Cardinal, obrigado pela audiência. Obrigado pela sintonia aí, curtindo a programação. Todo o pessoal do Júlia lá, ligadinho com a gente. Muito obrigado mesmo pela audiência. E o Júlia Cardinal, como é que tá aí, hein? O pessoal tá de pouquinho em pouquinho arrumando o asfalto lá. É, gente, o Júlia faz hora que tá esperando lá, né? Bom dia pro Wagner. Alô, Wagner, tá na sintonia, tá curtindo a programação. Bom dia, Wagner. Wagner Pintor, curtindo a gente. Bom dia, bora trabalhar. É isso aí, ó. Tem que trabalhar, né? Trabalhar.

Friday. Vamos trazendo mais música. A minha amiga Laura tá na sintonia também, tá ouvindo a gente. Bom dia, Laura. Como é que você tá, minha amiga? Bom dia pro Silvio. Bom dia pra todo mundo que tá sintonizando o som da 91.5 lá no IP2. Aquele abraço. Vamos trazer aqui os nossos queridos amigos Homem do Campo na sintonia. Essa aqui é das antigas, mas é boa, hein?

0: Essa música aí é das antigas, hein, gente? Essa faz a gente recordar, hein? Desde a época que a gente era criança, da época que a gente era mais jovem. É, gente, bom dia, bom dia, bom dia pro povão que nos escuta, você de toda a região aí, curtindo a programação, nosso muito obrigado, né, gente? Muito obrigado mesmo pela audiência de todo mundo, hein? Mandar um abraço também aqui pro meu amigo Ferrugem. Alô, Ferrugem, tá na sintonia. Bom dia, Ferrugem. Ei, Ferrugem.
1: Obrigado ao homem.
0: Olha, gente, e aí? O que que você achou do aumento do Bolsa Família? Hã? Foi bom? É, eu acho que o Bolsa Família, eu acho que todo aumento é bom. Eu, na minha opinião, todo aumento é bom, né, gente? Todo aumento, aumento de salário, aumento de Bolsa Família, qualquer coisa é boa, né? O fato é o seguinte, chama uma coisa que a gente tem que ter na vida da gente, é responsabilidade, responsabilidade. Por que que o Brasil tá nessa bagunça que está? Porque a maioria, não vou dizer todos, mas a grande maioria dos governantes

não estão tendo a responsabilidade de fazer as coisas, né? Porque qualquer cidadão que pensa um pouquinho vai entender que um aumento agora, faltando praticamente aí 15 dias para as eleições, é uma forma de captar votos, é uma forma de ganhar votos da população mais humilde, da população que tem menos conhecimento. Mas o Lula tá errado de aumentar? Bom, eu acho que ele não tá errado não, porque a lei está do lado dele. É, olha, em regra, a lei eleitoral, ela proíbe a distribuição gratuita de bens, valores ou benefícios sociais no ano eleitoral que se realizam as eleições. No entanto, a forma como essa regra se aplica ao aumento ou reajuste de benefícios varia dependendo de cada situação. O reajuste pela inflação, olha, ele deve ter usado isso aí, essa artimanha, né? Devido à inflação tá alta, tal, ele fez um reajuste pela inflação nos programas que já estão aí acontecendo. No caso, Bolsa Família já existe e já está existente, então é permitido, né? A legislação, ela autoriza a continuidade de programas sociais que já possuem uma lei específica prévia e previsão orçamentária no ano anterior. A recomposição do valor real do benefício é uma correção puramente inflacionária para manter o poder de compra do programa. Tudo isso é permitido, viu, gente? Essa recomposição aí, foi isso que o Lula fez. A verdade é que ele soube, e vamos ser sinceros, né? O Lula, o cara que fala que ele é burro, é porque não entende de política. O Lula não pode ser, talvez não seja o mais esperto do mundo, mas é um cara que até aqui já ganhou 3 eleições. Ele é um ótimo estrategista político. E ele sabe que nesse momento, ele sabe que ainda que exista a inteligência artificial, ainda que existe a rede social, mas o povo ainda, existe muita gente no Brasil que acredita em Papai Noel ainda. Existe muita gente no Brasil que está passando por dificuldades. Existe muita gente no Brasil que estão fazendo de tudo para ganhar um pouquinho, entendeu? E ele aproveita, e o Lula, ele aproveita da necessidade da população para tentar convencê-los a votar nele. Espero que as pessoas, né, entendam que isso aí é só um jeito de captar mais votos e não vão acreditando nessa situação, porque não adianta nada. Se você for avaliar, se não tiver, se o Bolsonaro, não estou falando campanha para o Bolsonaro, só estou fazendo uma comparação. Se o Bolsonaro, na época que foi presidente, você lembra que o Bolsa Família era 200 e pouco, acho que 100 e pouco, uma coisa assim, e o Bolsonaro aumentou para R$600, né, na época. E o que o Lula passou agora foi R$95 a mais, então ficou 695, em torno de 15%, né, gente? Mas se ele não tivesse aumentado aquela época, agora será que estaria 695? É isso que o povo precisa ver, né, gente? Porque, e olha que a época era pandemia, o Brasil passava, o mundo inteiro estava em pandemia, o mundo inteiro estava passando por dificuldade financeira, e no entanto, o Brasil deu o maior aumento de todos no Bolsa Família, e deu esse maior aumento, e ainda terminou o mandato do outro presidente, o Bolsonaro, com superávit. Agora, nós não estamos vivendo nós não estamos vivendo a pandemia, nós não estamos, né, passando por uma dificuldade, mas no entanto o Brasil realmente sabe administrar, né, gente? E agora, para você ter uma ideia, nós estamos chegando no final. As últimas pesquisas de todos os institutos de pesquisa estão colocando aí o Flávio Bolsonaro como um... O Flávio é um molecão, mas eu acho o seguinte, olha, mesmo com toda essa

0: pesquisa favorável ao Flávio, eu acho que não deve jamais contar vitória ganha. Jamais. Porque bobo quem acha que o Lula é bobo. O Lula, ele é muito esperto, ele é um ótimo estrategista e ele vai lutar até o final. Ele não vai querer largar o osso. E as pessoas que são da direita, as pessoas que torcem pelo Flávio, têm que lutar até o fim, e porque senão o Lula engole. Tem que ter cuidado, gente. Tem que ter cuidado com o Lula. O Lula, ele sabe fazer a política, ele sabe mexer os pauzinhos dele ali, e ele tem a maioria ainda no STF, com todo o rebuliço que está dando aí, ele ainda tem a maioria lá. Então tem que ter muito cuidado. E eu acho, eu Aleixo, né, acho que o Brasil precisa mudar. Precisa mudar o presidente, precisa mudar as ideias, mas a gente sabe que o povo não entende muito de política. O povo entende de necessidade. E quando acaba o arroz lá na tua casa, infelizmente, o povo acaba aceitando qualquer coisa para não passar fome. E aí, continua a mesma coisa. É nessa dificuldade, é nessa ferida que os políticos batem sempre e continuam no poder, judiando da população. Não é fácil não, hein, gente? Não é fácil, tem que se cuidar. Tem que se cuidar. Vamos ver se meu amigo Ferrugem tá por aqui. Ele mandou um oi pra nós aqui. Bom dia, Ferrugem, meu querido amigo. Cadê você, Ferrugem? Ele mandou aqui um áudio pra mim aqui, Aleixo. Ele falou, bom dia, meu irmão.
1: Bom dia, Aleixo.
0: Fala, meu querido. Pera aí, cadê o...
2: Racista?
0: Manda
2: Caju e Castanha depois pra nós aí.
0: Vamos tocar, vamos tocar.
2: O motorista, o taxista, pra esses taxistas todos de escutar.
0: Vamos mandar pros nossos queridos taxistas.
2: Não bebo, não.
0: Eita, vamos mandar o taxista bêbado aqui.
3: Tudo bom? Saudação da Pai de Deus.
2: Estou aqui o programa seu aqui, de boa.
3: Aí, ó, essa música, aí sim, a música raiz.
2: O motorista.
3: O homem do campo.
2: Está salvo.
3: Leva pra então, casa, então, tá tudo bem, graças a Deus, vocês aí, tá tudo bem, a família, então tá tudo bem. Bom, meu amigo, um abraço, fique com Deus, bom trabalho.
0: Amém, obrigado, Ferrugem. Obrigado, meu irmão, vamos tocar a música dos taxistas aqui do Caju e Castanha.

0: É isso aí, gente. Esse é o Caju e Castanha. Bom dia pro meu amigo Hélio. Hélio na Morena Flor. Que sucesso, hein, Hélio? Que sucesso. A Morena Flor bombando, né? Ontem sucesso, a loja lotou. E hoje, com certeza, de novo, né, Hélio?
1: Bom dia, Aleixo. Beleza, meu amigo? Tudo bem? Uma ótima sexta aí pra vocês e pra todos os ouvintes. Valeu, um abraço.
0: Valeu, Hélio. Então, vamos lá. Hoje vamos passar na Morena Flor, vamos conferir de perto aí. Bom dia pro meu amigo que tá na sintonia também, o Luiz Vacaro. Ô, Luiz Vacaro, na Frost Free Refrigeração. Aquele abraço, obrigado pela audiência. Tá curtindo a gente aí, muito obrigado pela sintonia. Valdeir Cardoso, bom dia, lá na Tornearia Cardoso, aquele abraço. Ah, todo mundo aí curtindo, muito bom dia pra você. Gente, vamos falar em taxista, vamos tocar aqui uma música pros nossos, já toquei pro taxista, pediram pra mim aqui, não é sertanejo, gente, mas é uma música em espanhol muito bonita. E falou que já que você tá tocando pros taxistas, você podia tocar pros taxistas essa música. Vamos tocar então. Vamos tocar. Não tem problema não. Vamos tocar, porque eu também acho muito bonita essa música. Essa música aqui é do Ricardo Arjona, né? É a música dos taxistas. Uma música que te faz também recordar bons momentos, né, gente? Na sua vida. Quem não conhece um taxista? A história de um taxista, a história de táxi.

Alô, meu amigo Dercy Flores, bom dia, Dercy, tudo bem? Bom dia, seu Davi, estamos na audiência. Bom dia, meu amigo querido, ele pediu a música, faz tempo que eu não ouço a música Rei. Vou procurar depois essa música aqui e toco pro senhor, tá bom, seu Davi? Um abraço pro seu Davi. Hoje é dia de sexta do bebê, hein, gente? Lá no Drogão MS, você tem que passar e aproveitar as promoções. Daqui a pouquinho tem muito mais pra você, daqui a pouquinho aqui no nosso programa.

0: Eita, moda boa demais, hein, gente? Mais um amanhã e hoje é sexta-feira, hein, gente? É, sextou no Black Friday, né, Samir? Como é que tá o Black Friday por aí, Samir? Bom dia, meu querido.
1: Bom dia, Lixo. Bom dia a todos aí, tudo bem? Black Friday tá um sucesso aí.
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0: 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Pois é, 9 horas em ponto. Acabou o programa. Que Deus abençoe você. Continue com a gente aqui no Som da 91, tá bom? Meu amigo Samir, ele tá ligado com a gente lá na Joia do Lar, todo o pessoal lá, aquele abraço pra vocês todos aí, tá bom, gente? Muito obrigado mesmo pela audiência de todos, tá bom, gente? Muito obrigado pela sintonia. Mandar um abraço também aqui pro pessoal que ouve a gente também, deixa eu ver aqui um pouquinho, meus amigos ligadinhos, o Luiz O Luiz Vaccaro, bom dia, Luiz Vaccaro, bom dia. Bom dia pra você aí na refrigeração, ouvindo a gente, bom dia. 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
2: 9 horas, 1 minuto.
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4: Las 11:55 minutos.
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0: você, meu amigo. Alô, alô, você, minha amiga. Alô, você que está com a gente agora, hora certinha para você. 12 horas e 2 minutos em todo o território nacional do Paraguai, né? Para você que está com a gente aí, saiba que é um prazer, que é uma satisfação, que é uma alegria muito grande estar com você. Para você que está aí com a gente nas nossas redes sociais, né? Pessoal que está na Cerro Coreia FM, é muito legal mesmo hoje, nesse dia de festa, nesse dia de alegria aqui em toda a nossa fronteira, dia de Black Friday, né? O pessoal tá todo mundo nas lojas aí, uma loucura, loucura, loucura total aí, como diria o Luciano Huck, né? Estamos chegando também nos nossos canais no Facebook e também no Instagram. Todo mundo junto aqui, né? Todo mundo junto, saiba que é muito legal, que é muito bom estar começando mais uma manhã para você. Quero dizer que neste momento aqui nos altos do estádio Aral Moreira, no estúdio do Ponta Porã, graus a mínima foi 19, agora 26, a mínima 19 e a máxima 30, 2% de possibilidade de chuva. Amanhã teremos 21 a mínima, 26 a máxima e 72% de possibilidade de chuva. Para você então que está nos dando o ar da graça nos nossos canais, obrigado pela audiência.
1: Prado, sempre com você.
0: Eu quero dizer para você que hoje eu tô meio enrolado aqui, que o nosso retorno, olha, o nosso retorno hoje tá meio ruinzinho aqui, nós estamos sem retorno aqui no estúdio, né? Alô, Dora Nunes, tudo bem com você, esposinha?
2: Bom dia, comigo tá tudo bem, de onde já iniciamos hoje o dia, já fazendo uma visita ali na loja Criare Ponta Porã para mostrar tudo que tá acontecendo no Black Friday, né? Essa promoção que está acontecendo aqui na nossa fronteira, e a fronteira está bem agitada,
0: tá,
2: por causa desse black aqui que está acontecendo tanto do lado de Pedro Juan Cabadeiro quanto do lado aqui de Ponta Porã. Obrigada a você que está assistindo, você que assiste a gente, você pode enviar o seu recado, né? Manda o seu recadinho no Face, também mande no YouTube, você pode mandar o seu recadinho no Instagram, o Tião que acompanha, aí você pode mandar também, né? Você pode mandar um bom dia, você pode mandar o que você

0: 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E obrigada a você que está ouvindo a gente pelas ondas da nossa querida Rádio Serro Corá 91.5.
1: Muito bem, voltando aqui para mim, eu vou falar para você agora do nosso site de notícias, né? O pontaporainforma.com.br, o nosso site que é atualizado momento a momento para você. Já está na sua tela aí a nossa atualização, está trazendo que Laguna Viva será realizado neste fim de semana. Esse aqui é a semana que vem, foi aqui a moça, não sei se foi você que colocou esse aqui, sim. Então, por favor. Vai ser realizado a semana que vem aqui na nossa cidade, né? A moça teve aqui, inclusive, falando a esse respeito. Um outro final de semana. Greve na Caixa entra no oitavo dia e nova proposta deve ser votada apenas na segunda-feira. Justiça Eleitoral rejeita cerca de 1.200 registros de candidatura. Polícia Federal intima Daniel Vorkari, o pai dele, para depor no dia 30. E a Assembleia vota projeto que prevê aqui auxílio de hotéis a mulheres em situação de violência. No caderno Ponta Porã, os aniversariantes de hoje, dia 18, com Dora Nunes, Jardim da Sensação cria ambiente inclusivo em escola de Ponta Porã, morreu o policial da reserva ferido a tiros por oficial na cela do quarto BPM, C9 fechou no rolete. Temos aí também que Ponta Porã realiza o dia D de vacinação antirrábica neste sábado. Aposta de Ponta Porã acerta a quina da Mega Sena, que pagou 101 milhões, e o Black Friday do supermercado só, o Black Friday do supermercado só, nós vamos estar falando a respeito. No caderno região, o EMS Veste 2027, saiba como solicitar a isenção da taxa de inscrição até 30 de setembro. Após 25 anos de disputa, a justiça manda transferir fazenda para assentamento. Meia tonelada de maconha que seria levada para o Tocantins é apreendida na Afonso Pena. E ciclone extratropical favorecerá a temporada nos próximos meses, nos próximos dias, né? Não é mesmo? Nos próximos dias em Ponta Porã. 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Daqui a pouquinho, o nosso convidado de hoje, doutor Patrick Dese, vice-prefeito da nossa cidade, médico atuante aí, vai estar aqui no nosso programa falando de política, falando das coisas, falando do mandato de vice-prefeito, como é que tá, tudo isso logo após o intervalo comercial, né? 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
2: Alô, você, meu olha, amigo, pessoal, alô,
1: isso aí foi 7 horas da manhã, né? 7 horas da manhã, o pessoal estava montando esse evento aí. Está acontecendo, vai acontecer até às 20 horas. Nós vamos estar falando mais desse evento daqui a pouquinho para você. Eu vou para o intervalo comercial do rádio, e já estaremos de volta com a entrevista com o doutor Patrick Dese.

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0: Muito bem, estamos de volta para você que está aí com a gente, aquele carinho todo especial, muito obrigado pela sua audiência, muito obrigado pela sua companhia, né? Para você que está aí ouvindo a gente na Cerro Corá, aquele abraço, muito obrigado. Para você que está aí nas nossas redes sociais, aquele abraço, Dora Nunes.
1: Queremos agradecer o pessoal que está participando aqui, meu amigo palmeirense já está no ar, né? O Robson Dalzacker, muito obrigada, Robson, você sempre está ligadinho aqui. E ele já deixou o recado, opa, já cheguei, o melhor programa, né, da nossa fronteira. Aí ele colocou que vai Palmeiras, e o Palmeiras tá indo, né, meu amigo? Tá indo, tá indo, tá indo. Será que o nosso amigo corintiano tá aqui no YouTube? Não, não entrou no YouTube ainda o nosso amigo corintiano. Obrigada aí também ao Clóvis Duarte que tá assistindo a gente. E você que tá assistindo, gente, pode ir mandando o seu recadinho para ir interagindo aqui com a gente. Vai mandando aí o seu elogio, né? Manda o seu elogio. É. Hoje eu tava lendo, Tião, que diz que assim, se você vai sair coisa ruim da sua boca, é melhor não. Se não vai sair um elogio, é melhor ficar quieto. Então, é melhor, né? Olha, se a pessoa tá feia, mas tem um sorriso bonito, você fala, nossa, como o seu sorriso tá bonito.
2: Você vai
1: Minha mãe não deixa. O que fala é interior.
0: É um cara sério, né? Então, deixa eu voltar a falar aqui, que meu microfone tá abaixo aqui. O cara falou pro Patrick, falou, vai lá no programa do Tião, fala que eu tô bonito, que eu sou bonito. Ele falou, não, desculpa, mas isso, eu não vou mentir, não posso mentir pra população, né? Por isso que eu votei nele, né?
1: É
0: Patrick Dese, nosso vice-prefeito de Ponto Porã, médico, tá aqui hoje no nosso programa. Vamos falar um pouco do mandato do Patrick, vamos falar um pouco também das coisas boas da cidade, das obras que tá acontecendo e de tudo que tá acontecendo aí e também de política, né? Nesse primeiro momento, nós estamos aí findando, né? Setembro, outubro, novembro, dezembro, 3 meses pro final aí, terminando o primeiro ano, o segundo ano do mandato aí. E aí, Patrick, o que que você fala? Foi legal? Era isso que você esperava? Era assim que você planejava? Bom dia, prazer te receber aqui, meu irmão.
3: Bom dia, Tião, bom dia, Dora, bom dia a todos os ouvintes aí que estão na audiência. É muito bom estar aqui com você. Obrigado por ter me convidado. Então, Tião, esses 2 anos aí de mandato do prefeito Eduardo Campos, a gente como vice aí, estando nos bastidores, dando aquela ajudinha, a gente vê que tem muita obra acontecendo, tem muito investimento acontecendo. Agora mesmo estava passando aqui no teu programa, são 186 casas que estão sendo construídas. Essa semana o prefeito entregou o título para mais famílias. Está tendo muito investimento na educação. Ponta Porã hoje tem um,

0: A gente sabe do trabalho que ela tem feito na condução de capitanear todos os secretários e parabenizar o prefeito Eduardo Campos pelo trabalho que ele faz por Ponta Porã. A gente sabe como é difícil ser prefeito, como é difícil administrar uma cidade do tamanho de Ponta Porã, ainda mais a gente sabendo da situação do Brasil hoje, né? Okay. O Brasil não está fácil você ser um gestor hoje em dia, não, Tião. Os recursos diminuíram, as despesas aumentam, a gente vive aí uma incerteza a nível federal, a nível nacional. Então, eu quero parabenizar, sim, o Eduardo pelo trabalho que ele faz e parabenizar aí todos os secretários e todos os servidores públicos de Ponta Porã. Porque eu falo que esse dia eu tive num lugar, me elogiaram lá por causa da Covid. Eu falei, não fui eu que fiz aquilo sozinho, eu fiz aquilo porque eu tinha uma equipe junto comigo. Sim. Então, o prefeito Eduardo Campos hoje, ele tem uma equipe que ajuda ele, ele tem um grupo de secretário forte, ele tem um grupo de coordenadores fortes e a gente tem um grupo de servidores, desde aquele servidor lá da ponta, que está lá fazendo a limpeza no posto de saúde, aquele que está fazendo a coleta do lixo, aquele que está às vezes de noite, o pessoal da guarda fazendo plantão, aquele enfermeiro, aquele médico. Então, cada um desses servidores tem um papel fundamental numa administração. É muito importante que você valorize cada um dos servidores, porque se você não tem todos os servidores com o mesmo objetivo, a gestão não anda. Então, eu quero parabenizar aqui, deixar, né, meus parabéns a todos os servidores, ao prefeito, aos secretários. Nós temos uma Câmara de Vereador muito atuante e muito participativa, muito parceira também. Hoje nós temos os 17 vereadores aí que apoiam Ponta Porã, apoiam os projetos da prefeitura. Muitas vezes são discutidos pautas difíceis e até impopulares na Câmara Municipal de Vereador. E os vereadores, os 17 vereadores, eles estão sempre firmes lá, com o mesmo objetivo, que é melhorar a nossa cidade. Então, fica aí o meu parabéns a todos, meu agradecimento a todos, e dizer que Ponta Porã hoje está no caminho certo.
1: Quando lá atrás nós começamos a campanha eleitoral, se pregava que você voltaria para a Secretaria de Saúde, né? E depois, num acordo, aí o Daniel Caiati assumiu a Secretaria de Saúde. E pelo que a gente percebe, pelas vezes que a gente fala com ele, traz ele aqui no programa ou manda uma solicitação para ele, ele se encaixou perfeitamente ali. Foi uma boa escolha, foi uma escolha acertada a presença do Daniel ali, né, Patrick?
0: Ah, com certeza, Tião. Existia sim uma possibilidade, né, da gente estar voltando para a Secretaria de Saúde, mas em conversa com o prefeito, o que foi combinado? Abrir espaço para uma pessoa nova, para uma pessoa que possa também fazer um trabalho legal ali dentro. Eu fiquei quase 8 anos à frente da Secretaria de Saúde, abri muitos caminhos, construímos muitas coisas, e o Daniel vem dando sequência nesse trabalho. Eu quero deixar também um parabéns aqui para ele. Além de ser meu amigo, é um bom profissional, está se demonstrando um bom gestor, que se preocupa com as coisas, que corre atrás, estuda. Eu lembro que ele estava um pouco preocupado e tal. Eu falei, não, Daniel, vamos junto aí, vamos trabalhando. O que você tiver dúvida, eu vou te ajudando. Hoje a gente vê que ele já deslanchou e está indo bem. É um grande profissional. E como você falou, ele se encaixou ali, está indo muito bem. Eu continuo no bastidor, como eu te falei. Sim. Como eu fiquei muito tempo na saúde, Tião, eu hoje, e sou médico também, né? Ainda continuo atuando na medicina. Às vezes eu fiquei um pouco até rotulado como o Patrick da saúde. E eu tenho muitas pessoas que me procuram. Por exemplo, eu ando no mercado, eu vou na padaria, eu vou na conveniência, eu ando a cidade inteira, sabe? Eu gosto de fazer compra no mercado. Então eu converso com as pessoas, eu escuto as pessoas. Muitas vezes eu estou lá no caixa do mercado, vem alguém me pedir alguma coisa, pedir uma vaga da regulação, pedir um exame, pedir um medicamento, pedir uma ambulância para uma transferência. E eu atendo essa demanda diariamente, sabe? É uma coisa que eu tenho feito e faço por prazer. Não faço por obrigação, não. Faço por prazer. E claro, hoje, porque eu sou vice-prefeito e eu tenho que dar essa resposta para a população. Foi a população que me botou lá hoje como vice-prefeito. Então eu dou essa resposta para a população. O que eu consigo, através do meu conhecimento, através dos caminhos que eu construí durante o meu período como secretário, eu atendo dentro das minhas possibilidades. Quase todo dia eu dou uma ligadinha para o Daniel, ou eu ligo para alguém da secretaria,

0: para ajudar essas pessoas que precisam. Porque a gente sabe, o SUS funciona bem, a gente sabe que é um plano que é invejado em muitos lugares do mundo, mas tem algumas situações que a gente precisa dar uma empurradinha, principalmente quando se fala em regulação estadual. Mas é um tema mais complexo, que eu acho que a gente for entrar aqui, a gente vai...
1: A regulação estadual é tão complexa que o cara que mexia com a regulação foi preso, né, cara?
0: Você pois é, mas a regulação municipal, a gente, quando secretário, deu uma estruturada nela. Nós estruturamos a regulação estadual, municipal de vagas. Para você ter uma ideia, Tião, quando nós entramos em janeiro de 2017, você sabe como que era feita a regulação municipal aqui em Ponta Porã? Era um monte de caderno preto.
1: Adora, sabe
0: disso. Você sabe disso, né? Dora.
1: Trabalhava na regulação.
0: Cada caderno era uma especialidade. É. Só que não tinham muitos cadernos, não, tá? Eram, se eu não me engano, 3 ou 4. Que eram 3 ou 4 especialidades que tinha em Ponta Porã, só. No João Caiate ali, só. Todos os outros pacientes tinham que ir para fora. A gente ampliou esses cadernos, vamos dizer assim, a gente aumentou o nosso leque de especialidades. Nós tínhamos um cardiologista, um ortopedista ou dois ortopedistas na época, e se eu não me engano, não lembro, vou te dizer certo agora de cabeça, que já faz bastante tempo, mas eram apenas 4. A gente ampliou esse leque de especialidade, a gente informatizou a regulação. Hoje seria um setor de regulação municipal que foi criado na nossa época, e o Daniel está dando sequência, fortalecendo essa regulação municipal. Por que que às vezes a pessoa às vezes não entende o que que é a regulação municipal? O que que é isso? Você tem um médico lá, você tem um administrativo lá, que ele vai pegar, por exemplo, o Tião e a Dora têm o mesmo pedido para cardiologista. Ele vai fazer uma triagem, ver qual é mais grave. O Tião tá com falta de ar, tá cansado, tá com os pés inchados e tal. A Dora tá mais tranquila, então vamos dar prioridade pro Tião. É por isso que tem que ter regulação de vaga, para você dar prioridade para aquele paciente que tem mais necessidade. Não como era antigamente, que era assim, eu sou mais amigo do Tião, então eu vou dar a vaga para ele. Isso acontecia. Na época dos cadernos acontecia. Sim. Hoje não acontece mais. Hoje o que acontece é isso, tem uma triagem, tem um médico regulador que fica ali analisando caso a caso, ele lê o quadro clínico do paciente e ele fala qual que é o paciente que tem mais prioridade. E isso funciona, às vezes atrasa, a gente sabe, como a demanda é muito grande, a população de Ponta Porã cresceu muito, nós temos aí hoje... O nosso IBGE deu 92 mil habitantes, A gente atende mais de 150 mil pessoas. Então. Nós temos mais de 150 mil cartão SUS ativo, sabe? E é isso, fazer saúde pública é um pouquinho mais difícil do que a gente pensa.
2: A saúde é um desafio todos os dias, né?
0: Todos os dias.
2: Eu comecei a trabalhar na prefeitura, eu comecei a trabalhar na Secretaria de Saúde e a gente via, né, essa... Você falou do caderninho, eu trabalhava na Secretaria de Saúde e os que não eram atendidos pelo caderninho vinha pra gente mandar para Campo Grande e Dourados.
0: Pois é.
2: E aí a gente fazia, enviava no envelope, colocava aqueles pedidos no envelope e ficava aguardando, né? Eu nunca me esqueço, doutor, que uma vez voltou, o motorista voltou de Campo Grande com todos os envelopes. Eu falei, gente, agendou tudo. Não.
0: Não atendeu ninguém.
2: Tinha mudado o jeito que era, eles devolveram.
0: Exato.
2: E aí, como é que eu ia ligar para a pessoa que fazia 6 meses, estava esperando, 6 meses, 1 ano esperando uma tomografia do crânio? Eu ia ligar para ela vir pegar o papel e falar: olha, desculpa, você vai ter que passar no médico de novo e refazer tudo. Então, assim, era uma dificuldade muito grande.
0: Imagina um transtorno com o paciente.
2: E hoje nós temos tomografia aqui.
0: Nós temos tomografia aqui, nós temos uma série de exames de imagem. É uma coisa que eu tenho muito orgulho de falar, que foi da minha gestão, na gestão do Hélio. A gente contratou laboratórios particulares para fazer exame laboratorial, Dora.
2: É, porque tinha o laboratório antes, né?
0: A gente tinha um laboratório municipal que era muito restrito, era muito limitado.
2: Tinha que mandar muito para o LAPAC,
0: então, a gente atendia 50 pessoas por dia. Então chegava 51 ali, ele tinha que ir embora. Às vezes vinha paciente de Itamaraty. E logo que nós entramos, nós detectamos esse problema. Eu cheguei pro Hélio e falei: Hélio, nós temos que fazer alguma coisa para mudar isso aí. A primeira coisa que ele falou: Patrick, vê, faz a conta. Isso que eu gostava de trabalhar com ele, sabe? Faz a conta, vê quanto que vai dar por mês e o que que vai ser o resultado. Tá, fiz a conta para ele, mostrei, tá aqui. Nós vamos gastar tanto por mês, nós vamos atender tanto, só que nós vamos ter um resultado maior, agilidade e tal. Fizemos isso, contratamos o laboratório aqui, 2 laboratórios no município e 1 laboratório na Itamaraty.
2: Pronto.
0: A Itamaraty hoje, se você for lá, o laboratório do Loreto, as pessoas não precisam mais sair 3, 4 horas da manhã para vir fazer
1: que
0: exame
1: legal,
0: aqui.
1: Faz cara, lá. Isso é bacana.
0: Sabe, isso funciona até hoje.
2: É uma comodidade, uma tranquilidade.
0: Isso funciona até hoje. Nós criamos isso, se eu não me engano, em 17 ou 18, sim, nessa época. Então, assim, são coisas que ficam marcadas, sabe? Como você falou, hoje o Daniel assumiu a secretaria, está fazendo um bom trabalho. A gente tem que dar espaço para todo mundo passar por ali, sabe? Porque às vezes a gente está lá dentro na gestão, muita gente critica. Ah, porque o secretário não faz, porque faltou, não sei o quê. Mas a hora que você senta naquela cadeira ali e você vê a dificuldade que é você fazer gestão de uma cidade desse tamanho e com pouquinho recurso, aí a gente vê que não é fácil. Mas,
2: cara, realmente se vira nos 30.
0: Mas Ponta Porã, eu acho que nesses últimos, nos últimos anos aí, vem se destacando em saúde a nível estadual aí. E tá legal.
1: Oh, eu não posso deixar de perguntar para você, não estava aqui na nossa pauta.
2: Não tá no script?
1: Não tá no nosso script aqui, mas nós tivemos aí, eu entendo assim como o jargão popular, uma palhaçada o que está acontecendo no hospital regional, né? Esse negócio de abrir uma licitação, uma empresa ganha a licitação, a outra entra na justiça, derruba aquela decisão, essa aqui vai para a justiça, derruba a decisão que foi derrubada, aí a outra volta, derruba a decisão que foi derrubada e foi colocada. Hoje a gente não sabe, por exemplo, nós, esse pessoal que tem no hospital, eu nunca conversei com esse pessoal, eles não atendem a gente, eles são horríveis, sabe? Eu tenho assim, como são, até um dia o cara falou assim, mas a mulher que tá lá é gente boa, ela se preocupa tanto com o hospital que ela teve até um infarto. Falei, então ela administra mal, né? Porque então vai ter um infarto, vai morrer por... Então, e aí eu gostaria que você me esclarecesse, não é uma cobrança, não é nada, só me esclarecer, porque as pessoas perguntam pra gente, como é que tá essa questão do hospital, a licitação, vai assumir, vai isso, vai aquilo, como é que ficou isso aí, Patrick?
0: Bom, o Hospital Regional hoje, quem faz gestão é uma OS, uma organização social que faz gestão para o Estado. Então, o hospital hoje não é mais do município como era no passado. Então, quem faz todo esse processo de licitação, de edital e de contratação é feito lá na Secretaria Estadual de Saúde.
1: Governo do Estado.
0: É,
1: né?
0: Governo do Estado. Nós temos acesso a algumas coisas, mas nem toda a informação chega aqui para a gente. A gente está acompanhando essa mudança. Teve realmente uma empresa que ganhou, a empresa que está aqui entrou com recurso, isso leva tempo, sim, né? Mas o que a gente sempre tem cobrado da administração do hospital e cobrado da Secretaria Municipal de Saúde, da Secretaria Estadual de Saúde, perdão, é que em qualquer dessas transições que mude de empresa, a empresa que ganhar, a gente não vai escolher, é uma licitação, é transparente, ninguém aqui vai direcionar nada para ninguém, mas que não ocorra nenhum prejuízo para os pacientes, em primeiro lugar, quando você tem uma transição de uma empresa, e que não ocorra nenhum prejuízo para os servidores. Isso é uma coisa que a gente sempre tem cobrado. Eu tenho um acesso aqui ao hospital, eu converso com o diretor do hospital.
1: Você está clinicando lá ainda ou não?
0: Não, no Hospital Regional já tem um tempo que eu não trabalho mais. A gestão anterior, o Grupo Aqua, eu tinha um acesso, eu conversava muito com a direção. Eu sei que você reclama tudo, mas para mim, eu sempre fui bem atendido, mas é que eu nunca pedi nada para mim.
1: Eles
0: eu peço para os outros.
1: A imprensa, né?
0: Às vezes a gente fala assim, putz, o Patrick ligando de novo, que chato. Quando eu ligo para alguém lá, não é para mim, é para atender algum paciente, é para agilizar uma cirurgia.
1: A gente pede para você pedir lá.
0: A gente quer ajudar o paciente. Sim. Eu nunca pedi nada para mim, sabe? Nunca mesmo. Mas o que a gente pede e que a gente cobra é que qualquer transição dessa, seja ela qual for, seja feita de forma legal, dentro das normas, dentro das leis, e que não haja prejuízo para os pacientes, principalmente, e para os servidores. Isso a gente vem acompanhando. Eu soube que entraram com uma liminar, algo assim, eu não sei muito bem os termos jurídicos, e está em andamento aí. Era para ter assumido já nos próximos dias. E parece que eles conseguiram prorrogar mais um tempo.
1: Pelo que eu fiquei sabendo, pelas informações, pelas matérias chegaram, eu até esqueci o nome do outro grupo que ganhou. Ganhou?
0: Eu não lembro.
1: Esse grupo que está aí entrou com a liminar contestando. Aí teve que estar. Aí o pessoal que ganhou conseguiu uma nova liminar para voltar. Na hora que ele estava para assumir, o grupo que está aí entrou com outro e aí foi paralisado o processo, né?
0: Isso é uma coisa que no Brasil eu acho que tem que ser mudado, mas tem que ser mudado a nível federal.
1: Sim.
0: Por isso que nós temos que ter deputado federal bom, senador bom, nós temos que ter deputado estadual bom, para mudar um pouco essa burocracia. Isso acontece até, por exemplo, na Secretaria Municipal de Saúde. Por exemplo, um exemplo que eu vou te dar.
1: Sim.
0: A gente vai lá, faz uma licitação para comprar fralda, que é um gargalo ali na Secretaria de Saúde. Você compra a fralda, o cara ganha a licitação por um preço X, por uma qualidade e tal, você analisa o produto, é um produto de qualidade e um preço bom. Aí, de repente, passa uns 10 dias, o cara manda uma mensagem, um e-mail, e fala assim, ó, nós não vamos mais entregar essa fralda porque nossa empresa é longe, a gente quer um realinhamento de preço, a gente quer mudar. Não, não pode. Você ganha a licitação. Aí você desclassifica a empresa e puxa o segundo lugar. Só que nesse período, você não tem a fralda para fornecer para o paciente. Aí o paciente fica ali na porta da secretaria, com razão, dando porrada no secretário, dando porrada no prefeito, dando porrada nos vereadores. E aí a culpa é de quem? É da empresa que
2: agiu
0: de má fé.
2: Uma empresa dessa, ela tinha que pagar uma multa altíssima.
0: Pois é, então nós temos que mudar. Agora mudou a lei 866, que era a lei antiga, eu esqueci o número da nova. Mudou a lei de licitação. Só que é uma lei, assim, que te amarra com um monte de coisa. Eu acho que deveria ter uma forma um pouco mais simplificada, né? É claro que tem que ter a lei para evitar corrupção, evitar coisas erradas que a gente vê acontecendo no Brasil inteiro, mas deveria ter alguma coisa assim que simplificasse o processo para você poder comprar o produto com mais agilidade e entregar para o paciente com mais agilidade. Eu estou fazendo essa comparação para falar no do hospital regional. Eu acho que tinha que ser um processo mais sério e mais rápido. A empresa tem que ser avaliada, ela tem que ser cobrada, ela tem que ser auditada, e se for uma empresa ruim, troca e põe outra, como já aconteceu, verdade. A primeira empresa, você lembra da Geri, foi uma empresa que não cumpriu o combinado, saiu, entrou outra.
1: Você falou da lei, a nova lei, eu sou um cara assim, muito antenado com o IA, né?
2: É amigo do IA.
1: Sou amigo aqui, a nova lei é número 14.136, de 1º de abril de 21, que substituiu a lei número 8.666.
0: Eu lembrava
1: da 93, pensa, velho? Pelo amor de Deus.
0: Você vê, depois disso já entrou inteligência artificial, já entrou um monte de coisa nova e a lei continua.
2: Está muito atrasada, né?
0: Então a gente tem que mudar, a gente tem que acompanhar.
2: O problema é que o Congresso, o nosso Congresso, ele é muito ágil para as coisas de interesse deles. Quando é de interesse do povo, aí demora, né? Então, por isso a importância de termos pessoas lá que realmente se preocupam com o povo. Tião, quero mandar um abraço aqui, ó. A Isabelle Coutinho está assistindo a gente, ela está mandando um abraço para o Dr. Patrick.
0: Obrigado,
2: né? Um dos melhores secretários de saúde que já tivemos em Ponta Porã, tá aí. O Fernando Aquito Motocaro, que está envolto aí com as suas Olimpíadas de Foguete, mandando bom dia. Quem também está assistindo a gente é o pessoal lá do programa César Júnior, da Rádio Nova FM 96.9. Um abraço aí pro Christian Alex Godoy Jimenez, né? Um abraço também pro Nezinho Mangueira, que tá curtindo a programação. Nosso sobrinho, lá em Bauru, o Adilson Levorado Prado, desejando aqui um excelente final de semana. Muito obrigada para você também participando aqui. O Ernesto Ricciardi Neto também. O João Alberto Langer mandando bom dia e o Munir Salem mandando bom dia.
1: No Instagram aqui tá o Diogo, o Nenê, por aqui, o Wagner, a Melissa, o Manuel Cruz, o Andrei Balta, a Cristiane Riquelme, o Ateliê SM, a amiga Sandra, o 123 DM, o Reni Soares também, a Cibele Retiero, o Marcelo, o Adriano Escolari. O Adriano, ele não tem que entrar aqui não, ele tem que pegar e comer um pouco, ele tá muito magro.
2: O Adriano, o Tião tem raiva do Adriano, porque o Adriano ele não toma manjar e é magro.
1: A Cindy, Rayane Lopes, a Nayara, o Solis, o José, o Denis, a Yasmin Mareco, a Mara Talisma, o Paulo Morini, galera passando por aqui. Aí, essa questão do hospital, vamos torcer para que tudo dê certo,
0: vamos,
1: né?
0: Torcer.
1: E já que nós falamos de política, eu não poderia deixar de conversar com o Patrick, que vem de uma família de políticos aqui no nosso estado, políticos famosos, e não está deixando cair esse nome aí, né? Você agora está apoiando aí o candidato Hélio Pelufo Filho para deputado estadual, como a gente também aqui, eu e a Dora, eu conversei com todo o meu eleitorado, sabe? Que é eu, porque não consigo mandar nem no voto da mulher. E nós decidimos também ajudar o Hélio nessa empreitada. E você tá nessa barca aí também, todo faceiro da vida. Conta pra gente como é que tá essa caminhada aí.
0: Ô Tião, eu não poderia deixar de apoiar o Hélio Peluso para candidato a deputado estadual. Jamais poderia deixar de fazer isso. Além de ser um amigo, a gente tem uma história. O Hélio, ele já faz parte do grupo político desde a época do Rachid Saldanha Derzi. O Hélio começou muito cedo na política, né? E eu lembro, não que ele seja muito mais velho que eu, mas eu lembro quando eu tinha uns 12 ou 13 anos e as reuniões políticas aconteciam na casa do meu pai.
1: Sim.
0: E aí juntava o Rachid Saldanha Derzi, o Flávio Derzi, o Fernando Saldanha. E eu lembro que o Hélio estava sempre presente. Eu era curioso, eu ficava ali ouvindo as conversas.
1: Sapeando
0: já. Um dia eu vou ser alguma coisa também. Então a gente já tem essa história, já tem essa amizade, já tem essa trajetória junto com o Hélio. Quando todas as vezes que ele foi candidato, nós apoiamos ele. E na eleição que ele foi vitorioso, nós participamos, ajudamos a eleição, ganhamos a eleição. E ele me convidou para ser o secretário de saúde dele. E eu falo para você, Tião, eu fazia parte do COSEMES, que é o Conselho de Secretários Municipais de Saúde do Mato Grosso do Sul. E eu conversava com vários secretários dos 79 municípios. Eu era muito participativo. Eu era vice-presidente do COSEMES. Tem até uma plaquinha com o meu nome lá em Campo Grande. E eu conversando com muitos dos secretários, eu não sentia o apoio dos prefeitos que eu tinha aqui em Ponta Porã.
1: Com relação aos secretários dos municípios.
0: Igual eu te falei do laboratório. Eu falei, a gente precisa mudar esse laboratório, cara. Não tá legal. Patrick, faz a conta, me traz a conta aqui amanhã que a gente vai decidir. Eu trouxe a conta pra ele, pau, bateu o martelo e resolveu.
1: Facilitou a vida
0: trabalho,
1: do povo.
0: O trabalho que resolveu a vida do povo. É isso que a gente precisa fazer. A gente precisa fazer política pública que resolve a vida da população. Entende? Outra coisa que aconteceu, que foi um marco na história de Ponta Porã, foi a compra das carretas da saúde.
1: Foi, muito legal.
0: Foi muito legal, até hoje elas estão rodando por aí. Isso aí foi uma coisa que o Hélio criou e que, assim, no começo ainda falei, Hélio, mas nós vamos fazer, é caro. Eu falei, Patrick, fica tranquilo, nós vamos ter resultado. Foi, é um valor alto, sim. Só que tudo que essas carretas já fizeram, já pagou ela 10 vezes. Sim. De tanto que
1: ela
0: já atendeu gente.
1: Ela faz tornar a coisa fácil, né?
0: Então, eu tô falando da saúde. O Hélio foi o prefeito que fez o anel viário, tão sonhado anel viário. Você vê hoje Ponta Porã, o que desafoga o fluxo de trânsito na cidade, esse anel viário. A gente precisa fazer mais coisa, com certeza. São tantas coisas que o Hélio fez enquanto prefeito, Tião, que assim, eu não poderia deixar de apoiar ele. E depois que ele deixou a prefeitura, que ele recebeu um convite do nosso governador Eduardo Ridel para assumir a Secretaria de Infraestrutura e Logística no Estado, você vê, ele abriu mão de uma prefeitura para assumir uma secretaria do tamanho que é a Secretaria de Infraestrutura e Logística. E o que esse homem fez de obra no Estado do Mato Grosso do Sul, enquanto ele teve lá dentro, é impressionante, sabe? Então, assim, eu posso falar aqui o dia inteiro de tudo que o Hélio fez. E eu tenho certeza que toda essa experiência que ele adquiriu como prefeito de Ponta Porã durante 6 anos, secretário de Obras e Infraestrutura e Logística do governo estadual. Antes de ser prefeito, ele foi secretário do prefeito Flávio Caiate.
1: Ele veio lá do Bruno Reicher sendo secretário.
0: Bruno Reicher. Um período ele foi secretário em Maracaju, também fez um excelente trabalho em Maracaju. É uma pessoa que conhece cada... O Hélio, ele sabe o nome tudo das ruas. O Hélio é o Google. O Hélio, como que é a nossa rua?
1: E as rodovias também, né? Que, por exemplo, nós estávamos indo para Naviraí, não interrompendo você, mas já o fazendo. E você vai para onde? Eu falei, cara, eu vou por Dourados. Eu falei, não, cara, você chega ali, passa o Rio Guaíba, tem a rodovia e tal, você entra nela, você vai chegar lá. Eu faço em 2 horas daqui em Naviraí, 200 quilômetros.
2: O Tião não gostou muito porque o Hélio fez assim, o Tião chegar mais rápido em cada sogra.
1: Aí esses dias nós conversamos, eu falei, ele falou, você tem Nova Andradina? Eu falei, vou, mas você vai aonde? Eu falei, eu vou Dourados, Fátima do Sul. Então, eu falei, não, chega ali, essa rodovia mesmo, entra ali, chega lá em Nova América, você pega a esquerda, entra, pega, vai sair lá em Fátima do Sul já direto. Então, quer ver, o cara conhece tudo.
0: Não, ele conhece, ele conhece o município, ele conhece os municípios da região e ele conhece o estado. Então, eu, assim, fazendo um resumo da trajetória dele e por que que eu tô com ele. Porque eu confio no Hélio, eu confio no trabalho dele, por isso que a gente tá apoiando essa candidatura. E hoje, tio, nós precisamos ter um deputado estadual de Ponta Porã. Eu não falo mal de nenhum outro, eu tenho contato, tenho amizade, converso com todos os outros deputados do Mato Grosso do Sul. Quando fui secretário, a gente tinha acesso, a gente recebia emenda dos deputados, recebia apoio de algum deputado. Só que é claro que o deputado, ele vai olhar um pouco mais, um olhar diferenciado para a região dele. Um deputado da região norte vai olhar para a região norte, da região oeste para a região oeste. A gente tendo um deputado aqui de Ponta Porã, o Hélio, vai olhar com um olhar diferenciado para Ponta Porã.
3: É verdade.
0: Não que ele vai deixar de atender os outros. Ele é que vai levar nossas demandas para a Assembleia Legislativa, ele que vai ser a conexão direta com o governador, ele que vai... se de repente a gente precisar de uma demanda aqui em Ponta Porã, ele que vai trazer para Ponta Porã. E outra, a eleição é dia 4, né? 4?
3: Quatro.
0: No domingo.
3: Deixa eu ver aqui que dia que vai ser.
0: É um domingo, tá faltando 16 dias hoje.
3: É dia 4 mesmo, dia 4.
0: A eleição é dia 4. Na segunda-feira, quem que vai estar aqui em Ponta Porã?
3: Ele vai estar aí,
0: O Hélio Pelufo vai estar aqui.
3: É verdade.
0: Ele mesmo falou essa semana, meu escritório é na Belmiro, número tal, eu esqueci. Então, ele é o cara de Ponta Porã que vai estar atendendo a gente. Eu vou continuar aqui em Ponta Porã e eu vou falar para você, a gente elegendo ele, eu também vou ser uma das pessoas que vou cobrar,
3: né?
0: Ô Hélio, eu te elegi, eu te ajudei, a gente precisa de uma demanda na saúde, a gente precisa de uma demanda na educação. Uma pauta muito importante em Ponta Porã é segurança pública. Nós somos um município de fronteira, o nosso número de policiais aqui, comparado com outros municípios, é pequeno. E a gente, com você tendo um deputado aqui de Ponta Porã, você pode reverter isso. Isso não é só falar de emenda parlamentar, não estamos falando só de recursos. Nós estamos falando de estruturas que podem vir para Ponta Porã, você tendo um representante daqui. A gente estava falando do hospital regional, o hospital regional hoje, Tião, ele já está na sua lotação máxima.
3: Precisa de uma ampliação, né?
0: Ele não está 100%, ele está 110%, sim. 120%. E ele atende os municípios da micro-região. Aral Moreira, Antônio João, Paranhos, Coronel Sapucaia, Amambai.
3: Antônio João
0: Antes
3: Bela
0: era
3: Vista.
0: 7, hoje está em 15, se eu não me engano.
3: Antônio João Bela Vista.
0: Então, eu falo aqui, se tem alguém de outros municípios ouvindo essa entrevista, vota no Hélio Pelufo também. Porque elegendo o Hélio Pelufo aqui, Antônio João vai ser beneficiado. Sim. Amambai vai ser beneficiada. Aral Moreira vai ser beneficiada. Por quê? Porque dentro dos projetos do Hélio, dentro dos projetos que ele tem na cabeça dele, que ele conversa, a gente conversa muito sobre isso, eu cobro muito sobre a saúde, é uma ampliação do hospital regional. E que seja de forma rápida, porque nós vamos chegar num ponto aqui em Ponta Porã que não vai ter mais onde pôr gente ali dentro.
2: Por isso que o prefeito de Antônio João está apoiando o Hélio Pelufo, né?
0: Isso,
2: ele
0: claro,
2: tem essa visão,
0: claro,
2: ele sabe que vai ser benéfico para
0: o governador,
2: município.
0: Ex-governador Reinaldo Azambuja, quando o governador, ele fez um projeto chamado Regionalização da Saúde, e que o Riedel vem dando continuidade. O que, que é regionalização da saúde? Você tira tudo que era de Campo Grande. Você lembra, Doninha, na época que você trabalhava na saúde? Tudo era Campo Grande.
2: Tudo.
0: Você tirar uma unha encravada, tinha que ir pra Campo Grande.
2: Campo Grande.
0: Você fazer um ultrassom, tinha que ir pra Campo Grande. O que que o Reinaldo, na época, fez? O governo municipalista, que ele começou e acontece até hoje. Ele criou polos regionais. Criou um polo aqui em Ponta Porã, que é o hospital regional, que é gestão do estado. Ele criou um polo lá na região norte, ele criou um polo lá na região oeste. E essa regionalização está facilitando, por exemplo, o Marcelo pede a Antônio João. Ele tinha que mandar o paciente para Dourados ou Campo Grande. Hoje vem para Ponta Porã. Opera aqui, fica internado aqui, faz o tratamento aqui. Tem um procedimento chamado CPRE. É um nome difícil de falar comprido. A abreviatura é essa. Que só faz aqui em Ponta Porã pelo estado. Então vem paciente de Coxim, de Campo Grande, Três Lagoas. Enfim. Então, eu acredito, Tião, de verdade, que a gente tendo o Hélio como deputado estadual hoje lá em Campo Grande, a gente vai ter um representante daqui que vai ser o nosso elo, que vai ser a nossa força, que vai ser a nossa voz lá em Ponta Porã. E nós temos que eleger alguém daqui. Nós temos que fazer o Hélio sair daqui com uma votação expressiva. Nós temos que... porque às vezes o cara vem de fora aqui, pega o voto e esquece, Ponta Porã. Que é o que mais acontece.
3: É verdade.
0: Mas, eu vim aqui para falar disso, quero pedir aí, não sei se eu posso pedir ou não.
3: Você tem mais uma galera também que tá na tua lista aí para votar.
0: Nós temos nossa listinha aí.
3: O primeiro voto é para deputado federal.
0: Deputado federal. Tião, esse ano eu fiz um compromisso de apoiar a Mara Caseiro.
3: Sim.
0: A Mara Caseiro é uma deputada estadual que está no seu quarto mandato. O que eu admiro na Mara Caseiro? Ela também foi prefeita, ela foi prefeita de uma cidade pequena, de Eldorado. Eldorado é uma cidade
3: prefeita.
0: Que deve ter 10 mil habitantes, 11 mil habitantes. Então, ela é uma pessoa que, por ter trabalhado numa cidade pequena, ela também sabe das dificuldades de você ser prefeito de um município pequeno e não ter um representante. E ela foi deputada estadual durante 4 mandatos. Eldorado não fica tão distante daqui, né?
3: 11 mil habitantes.
0: 11 mil habitantes.
3: 120 quilômetros.
0: Tá aí, é uma cidade perto. Então ela também ajudou Ponta Porã enquanto deputada estadual. E por isso que eu resolvi apoiar a Mara Caseiro, porque eu sei da trajetória dela. Ela foi vereadora, foi prefeita, é mulher, Dorinha. Precisamos de ter mulher.
2: Precisamos.
0: Nós precisamos ter mulher lá, lá em Brasília para representar o nosso estado. E o que eu cobrei dela também. Ajuda a gente a ampliar esse hospital regional. Ajuda a gente na saúde. Como eu falei, eu tenho a cara da saúde e o que eu vou pedir é saúde.
3: Sim, sim.
0: É claro que eu quero infraestrutura, obra, segurança, educação.
3: É a coisa boa, mas o principal
0: cultura,
3: é a saúde.
0: Tudo a gente quer no nosso município.
2: É porque sem a saúde, você não consegue ir nos eventos da cultura, você não consegue estudar.
0: Então nós, eu resolvi...
3: Federal Mara.
0: Eu resolvi apoiar a Mara para deputada federal.
3: O Hélio estadual.
0: O Hélio estadual. Nossos dois senadores, Reinaldo Azambuja, que foi o governador que começou todo esse trabalho municipalista, e o Rio vem dando continuidade. O capitão Contar, segundo voto para senador. O Riedel, que é o nosso governador, que vem dando sequência. E o Flávio Bolsonaro para presidente da República 22.
3: Muito bem.
0: Eu acho que o Brasil precisa de mudança, sem querer falar mal de ninguém, sem entrar em questões ideológicas. O Brasil não vai bem. E se não vai bem, nós temos que trocar.
3: Muito bem, só corrigindo aqui, essa distância de Eldorado é de Amambai, né? Daqui e lá é 243
2: quilômetros. Mandar um abraço, Tião, pro Hélio Pelufo, né? Nosso
0: Pelufo,
2: nosso candidato aí, tá assistindo, candidato a deputado estadual, tá mandando um abraço aqui.
0: Ele pediu para me falar para ele que ele é bonito.
3: Né? Hélio,
2: né? Mas assim, é a beleza interior que
0: a
2: conta,
0: beleza interior,
3: né? foi isso que a Vânia viu nele quando casou.
2: Claro, quem tá assistindo a gente também, nossa amiga Eleir de Fátima Teles, lá em Cabeceira do Apa, obrigada Eleir. O pessoal lá da farmácia do Loreto, né? Acompanhando
0: Loreto,
2: a programação.
0: Loreto,
2: que eu conheço Loreto desde a Secretaria de Saúde. O Coriolano Machado.
0: Grande Coriolano.
2: Deixa o recadinho aqui. Boa tarde, Tião. Boa tarde, Dora. Um abraço, Dr. Patrick, nosso vice-prefeito. Deus abençoe a todos. O pessoal da farmácia do Loreto deixou aqui recadinho. Dr. Patrick merece nosso respeito. Hélio, nosso deputado estadual, 11234. Um abraço aqui também para o nosso amigo, o Joãozinho Langer, que está acompanhando a programação. Muito obrigada mesmo, você que envia os seus recadinhos.
3: Muito bem, quero agradecer, foi muito bom bater esse papo com você aqui. Como você disse, a eleição está se aproximando aí, nós estamos vivendo essa grande expectativa. E deixar para suas considerações finais, por favor.
0: Tião, Dora, obrigado mais uma vez por estar aqui participando do seu programa. É uma honra estar aqui. A gente sabe do alcance de vocês.
3: Você
0: da
3: sabe,
0: que vocês
3: não
0: têm.
3: Querendo interromper, mas já o fazendo, sabe que eu perco o amigo, mas não perco a piada, né? Receber você aqui é horrível, né? Porque você é a pior coisa do mundo.
2: Pelo amor de Deus.
3: O cara que era São Paulino, cara, tem uma mágoa no coração com você, e aí virou palmeirense, cara.
0: Nós ganhamos de você.
2: Você sabe que às vezes a pessoa, ela tá indo por um caminho tortuoso. Aí existe, ela abre os olhos, entendeu? Tem uma visão, e foi isso que aconteceu com o Patrick.
3: Você vê, cara, virou palmeirense. E hoje eu tava discutindo num grupo lá com o Thiago Life, né, que é São Paulino, e a situação que tá o São Paulo, né? Daí eu coloquei lá no grupo, e ele até concordou comigo. Eu falei, cara, o São Paulo era um time só de cara rico, só da alta sociedade de São Paulo, que bancava o São Paulo. Aí esses caras foram morrendo. E aí os filhos que vêm é flamenguista, é corintiano, é palmeirense, e o São Paulo, e hoje nós estamos lá, tem ninguém
2: sem
3: que ajuda o São Paulo.
2: Nem beira.
3: Mas eu falo isso brincando com você, porque você foi um grande amigo que a gente fez aqui.
2: Mas tenho razão aqui, ó, dele ser palmeirense. A Marina Derzi, né, a esposa.
0: Ela tá assistindo aí?
2: Tá assistindo, mandou coraçãozinho, porque se ele fosse falasse alguma coisa de São Paulo, ela ia mandar outra coisa, não ia ser coraçãozinho.
0: Não, mas eu virei palmeirense por amor.
2: E
0: se ela tá assistindo aí, quero mandar um beijo pro meu amor, pra minha esposa, que é minha companheira, minha amiga. É ela que me apoia nesse
3: gente,
0: tudo isso que
3: ela.
0: A gente tá passando. Não é fácil. Sim. Você tá nessa vida pública, eu fico até um pouco emocionado. O que eu passei nesses anos todos na secretaria, durante pandemia, agora na campanha. Cara, na campanha, ela ia comigo em tudo que é lugar. Sabe, uma mulher que pegou na minha mão e não me largou, e até hoje nós estamos juntos, firme,
2: É o fato de você ter companheira.
0: É. Aí
2: né?
0: Como é que eu não vou virar companheira?
2: É, mulher, é, né? Não, tá certo, tá
0: aí
2: certo.
0: Aí não dá, né, cara? Por
2: isso veterinária que eu e breve, médica, médica, né? É. Tem que trazer a Marina aqui é qualquer verdade, dia pra gente...
0: Traz ela pra falar, sabe?
2: Pra falar, né?
0: Ela é defensora dos animais, você
2: ela
0: sabe
2: é,
0: disso.
2: Uh-huh.
0: E ela tem um trabalho muito bonito lá na Secretaria do Meio Ambiente, que ela faz, que é acompanhar os maus-tratos animais. Então ela tá, se você acompanhar a rede social dela, ela
2: eu
0: sobe
2: vejo.
0: Nos muros, eu pula
2: vejo.
0: Muro e vai.
2: Ela estava em cima de uma caminhoneta para conseguir ver em cima do muro. Ela não...
0: Se ela pudesse, ela levava tudo os bichinhos para dentro de casa. Mas é um trabalho que ela faz legal, eu acho que é importante divulgar para ter um pouco mais de conscientização também.
2: Nós temos no nosso município. Nós
0: o pessoal
2: temos.
0: Abandona os bichinhos, é maus tratos. Então, uma hora que você tiver oportunidade, traz ela aí.
2: Vamos
0: que
2: trazer ela,
0: a equipe
2: sim.
0: dela aí tá fazendo. Ela e a equipe dela, né, faz um trabalho muito bacana.
3: Beleza, então, meu irmão, com as considerações agora, sem interrupção.
0: Agora pode falar.
3: Que eu tenho que falar, porque
0: não,
3: tá
0: bom,
3: no meu coração.
0: Vai, vai. Bom, obrigado, então, mais uma vez, por estar aqui, pela audiência, pela oportunidade, por falar um pouquinho dessa nossa trajetória. Espero poder voltar mais vezes, falar de coisa boa. Vamos ver se essa situação do hospital se resolveu. Quero trazer notícia boa. E falando em política, eu quero encerrar deixando o meu pedido para os meus candidatos, como eu falei, né? Vamos começar de novo lá, deputado federal Maracazeiro, 2200, segundo voto é o Hélio Pelufo, é 11234, nosso deputado estadual, que vai fazer a diferença por Ponta Porã, vocês podem ter certeza disso, eu confio no Hélio, e eu sei que ele, estando lá na Assembleia Legislativa, ele vai fazer um trabalho diferenciado por Ponta Porã e todos os municípios da região. 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Muito obrigado e até a próxima.
3: Ok, galera, nós vamos aí pro intervalo comercial.
2: Antes quero mandar aqui um abraço pro Roberto Santos Silva, ele tá assistindo a gente, mandando bom dia, muito obrigada, Roberto.
3: Muito obrigado, aí nós vamos pro intervalo comercial, na volta nós vamos aí trazer o momento do aniversariante. Só lembrando que amanhã à tarde estaremos lá no estádio Arão Moreira acompanhando a transmissão do jogo Ponta Porã e Naviraiense. O Ponta Porã tá invicto ainda no Sub-17, queremos aí a sua presença lá no estádio, beleza? Volto já.
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0: Las 17 horas, 30 minutos.
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2: Das 19 horas, 30 minutos.
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